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0: que tratar de realizar discussões por aqui, na minha segurança.
1: Sorry, eu não tenho uma conta da IOS com o postulador, com o salário, mas eu não pedi para a nossa vida. Eu quero mostrar o que está acontecendo na minha
0: vida. E aí, só não vai ter medo de ir para a hora com essa ali.
1: Me faça colocar os seus dias com outra linha. Eu quiser estar ali em contato, eu vou ter que fazer o que eu faço em vez de ser a mim.

0: pecados. Mas ele já está falando de carne na boca da nossa carne. E se eu tentar viver, a nossa vida está com
1: Deus. Mas se você quiser viver em uma coisa, só que ele vai mesmo. Ela diz que eu vou arrumar as coisas.
0: Não vai ouvir da mão. Tá? O cara pensa de cá. Você não terá que dar. Assim, o que terá que dar? Não terá que dar.
1: Mas eu já fiz que eu vou dar uma vida ali, amado. E isso é um histórico para avisar isso, sabe?
0: Mas também tem uma coisa nos livros, às vezes, só com o que eu disse, amado. Não sente uma palavra do que é de uma cultura ou de uma outra. E aí, mas é que eu sou filho de Deus, eu disse que já estou. Eu não queria fazer isso, eu tenho que ter uma coisa. Mas também, nós temos uma coisa que é uma coisa que é muito rica. A conclusão não é uma coisa que é uma coisa que é uma coisa. Nós temos uma coisa que é uma coisa que é uma coisa. Isso não é uma coisa que é uma coisa que é uma coisa. Isso é uma coisa que é outra coisa. Nós podemos falar que o bicho não é uma coisa que é uma coisa que é uma coisa que é uma coisa que é uma coisa que é uma coisa. Para se manter, ele tem que ir para a pescada.

agora, porque tudo é desligado. Lá, quando eu mostrava, eu não estava errado, eu não sei, estava aqui, me dá.